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2: Por fim, e diria, mamba.
3: Ei, botem basta ratos em desfrutar de um bom comédia, não? Sim. Até oportunidade aqui. Um intercâmbio cultural humorístico entre Aruba e Corso.
2: Na entierro, tá? A trope. A la guina, que tinha com o Blue Wave, por exemplo. Por que também tanto entierro assim, né? O pai entierro não é morto, não é como se acostumar com o povo.
3: Comédia. Bota imaginar o banheiro que o Bocas foi facasse. Aí ainda a forma um bipá de Bocas.
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0: E na rua tem um lugar especial que você sente com o Pernambuco peleia?
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2: 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Me quero mandar um shout-out para ele. O Gai Chiquita que está sendo um furor na América.
0: Mas ele tem futuro?
2: Futuro. Mas não está assim.
0: Ele tem um tsunami.
2: É tsunami, cara. Está El Niño. Amanhã deve ser El Niño.
0: El Niño.
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2: 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É certo.
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2: 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Um intercâmbio cultural humorístico entre Aruba e Corso.
1: 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Por que também tanto entierro assim, né? O pai entierro não é morto, não é como se acostumar a cubo.
2: 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Aí ainda a forma um bipa de bocas.
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1: 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Ai, ai, ai. Saludos pra mim, amigo Nandi.